e o desenvolvimento de valores éticos e de liderança. Anualmente, a escola disponibiliza entre 130 e 180 vagas, disputadas por cerca de 13 mil candidatos, tornando o processo seletivo um dos mais concorridos do país. A Câmara Municipal aqui de Barbacena divulgou a lista dos homenageados que receberão a Ordem

Vídeos para recomendar para vocês. Quero mandar um super abraço para o pessoal do Lambreta Pub, que acabou de ser inaugurado em Barbacena, pertinho ali no São José, sabe? Subindo para a antiga Malharia Cruzeiro, a primeira rua à esquerda, antes

cima.

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0: que a região inteira conhece. Estaremos juntos por lá, certinho? Grande abraço à turma aí da região de Desterro do Melo. É uma realização da Prefeitura Municipal.
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entrada franca, muita gente organizando caravanas, excursões, e você vai comparecer com a família, né? Agradecemos aí a sua companhia em mais um Momento Sertanejo e fica o nosso convite especial. Estaremos por lá. Domingão tem Guilherme Silva em Desterro do Melo.

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conta do açougue. Se a demanda aumenta, os preços só mudam para cima. Produtores de Carmópolis de Minas, capital mineira do tomate, voltaram a negociar o fruto com salto médio de 24,5%. O mercado mineiro lidera o preço do tomate.

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Sexta-feira, tudo a ver, cerveja, amigos e por aí vai, né? É, fechando a sequência do Recordar é Preciso, você conferiu com a gente aqui. É, teve também Zezé e Luciano, nem é bom lembrar, e ainda Rio Negro e Solimões. Gente, um abraço aqui à turma da Drogaria Globo, tradição do Jardim do Globo. Catalão Pneu.

O encontro está marcado para as 18 horas, conduzida pelo diretor da FAM, Dr. Marco Aurélio Bernardes de Carvalho, e pelo orientador do Programa de Valorização da Memória, professor Luiz Mauro Andrade da Fonseca. Logo após as 18h15, o público poderá acompanhar as reflexões de Sônia Wilke na palestra sobre produção.

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cooperativas participantes e os alimentos arrecadados serão destinados a instituições beneficentes do município. Os pontos de troca dos ingressos são Unimed Barbacena, sede administrativa, Sicoobi Copemata, Avenida Bias Fortes, Sicoobi Credivertentes, Avenida Bias Fortes, Sicoobi Nossa Coop.

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0: de volta aqui no Show da Manhã.
1: Show da Manhã. Dado aí o recado, a Beatriz Lonzinho de volta, segundona aqui mesmo no Show da Manhã com o Horóscopo 93.
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quadro é o seguinte: na sequência, você tem o Cidade Alerta, você muito bem informado com a nossa equipe 93 de jornalismo, mas eu tenho mais um recadinho para te dar aqui, que afinal de contas, neste domingo, aliás, todo domingo, às 19 horas, você confere Encontro na Esquina, Vozes Inesquecíveis, com a nossa super competente e bela Rafaela Bertola e também o nosso JP Amaral. Tem alguém ligando aqui através do nosso WhatsApp, eu vou ser obrigado a recusar, porque estamos

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1: Ainda falando sobre tempo, a Defesa Civil aqui da cidade emitiu um alerta para a possibilidade de vendaval durante toda esta sexta-feira. Isso com base num aviso emitido pelo Instituto Nacional de Meteorologia, o IMET, que prevê ventos entre 40 e 60 quilômetros

como locais de ultrapassagem, acostamento e preferências, seguem valendo. Então, nada mudou ali. A gente realmente aguarda que esses novos radares sejam instalados o mais brevemente possível, porque pessoas andam a pé naquele local, transitam indo e vindo, voltando das suas casas,

entregar o trabalho. Eu sou moradora da região e faço inclusive esse pedido aí de celeridade para a diretoria de trânsito aqui da cidade, ao município de Barbacena, para que isso seja resolvido quanto antes. E a gente pede, claro, atenção redobrada de você que vai passar por essa estrada. Nem sempre quem tem pressa chega primeiro, você precisa chegar com segurança. Lembra que tem muita gente naquele entorno. Recentemente teve um atropelamento brutal ali, mesmo com o radar, uma jovem

0: por ali, também redobre sua atenção e a gente aguarda realmente uma providência o quanto antes que esse processo aí licitatório e essas decisões burocráticas se resolvam para que os radares retornem à MG338.
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2: Agora são 11h10, a Prefeitura de Barbacena promoverá entre os dias 13 e 16 de agosto uma programação especial em comemoração aos

artistas locais, além do apoio das Secretarias Municipais de Desenvolvimento Econômico, Cultura e Turismo e Educação, em parceria com Sebrae e Senac. Com o tema Mineiridade, o Festival Gastronômico desafiará os estabelecimentos participantes a criarem pratos

0: elas, manter consultas oftalmológicas em dia e ficar atento aos sinais do organismo contribuem para preservar a visão e prevenir problemas futuros. A informação e a prevenção continuam sendo as melhores aliadas para enxergar com mais qualidade e bem-estar.
1: Saúde.
2: A Prefeitura aqui de Barbacena, por meio da Secretaria Municipal de Saúde, vai realizar do dia 1º de setembro a estratégia, vai dar até o dia 1º de setembro, na verdade, a estratégia da multivacinação 2026, com o objetivo de ampliar a cobertura vacinal e reforçar a proteção da população contra doenças.

0: Policiais com a voz de Jackson Nascimento.
1: A violência de violência doméstica termina com a apreensão de drogas e munições aqui em Barbacena. A Polícia Militar atendeu na manhã de ontem, quinta-feira, uma ocorrência de violência doméstica em uma residência no bairro Caiçaras. No local, uma mulher de 22 anos relatou ter sido agredida pelo companheiro de 26 anos, com socos, chutes e empurrões. Durante o atendimento, os militares iniciaram buscas no imóvel para apurar outras possíveis irregularidades. Nas diligências, foram encontrados 28 tabletes de maconha e 24 munições intactas de calibre 22, que estavam escondidos no quarto do casal.

Alves, Igor Ferreira, Ferrari, Yuri e Troy e Delínio Marçal, alegando possível desproporcionalidade entre os valores investidos e a situação financeira do município. O Ministério Público afirma que não é contrário à realização de eventos culturais, mas defende que os investimentos públicos respeitem princípios de razoabilidade, economicidade e eficiência. Entre os pedidos feitos à Justiça estão suspensão dos pagamentos, o bloqueio de valores ainda não repassado,

0: Excelente, hein?
1: Já na Praça dos Andradas, a gente recebe no sábado das 9 à 1 da tarde a 12ª edição do Diverte, o tradicional encontro de palhaços com atrações para toda a família.
0: Hora de levar a criançada, gente.
1: Pois é. Já o Bar do Giló também terá programação durante todo o fim de semana. Nesta sexta-feira, Fernando Magri se apresenta às 8 da noite. No sábado, é vez

0: Bom dia, torcedor. Eu sou Beto Santos. A Seleção 93 está na área. As informações do que acontece no esporte agora.
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0: um rapa no seu time aí, porque tem muito jogador aí que não tem condições de vestir a camisa do Atlético. E eu vejo que o Scarpa poderia ser aproveitado, já que tá no elenco. Por que que não aproveita o jogador?
1: Gosta pra jogar logo, né?
2: Joga. É, se ele agora tá com problema da contusão sanado, né?
0: Não, já tá pronto, já fez, já o departamento médico já liberou o jogador. O jogador ganhando 1.300.000 por mês sem atuar, eu acho que isso aí é uma mancada do Atlético. Tem que colocar ele pra jogar, porque

0: boa renovação, é uma boa renovação para o Cruzeiro?
1: Sem dúvida, até porque o Cruzeiro não tem ninguém para banco, né? Então agora vai ter jogadores que podem entrar e ajudar, porque precisa ter sangue novo na segunda etapa. Então vejo as boas contratações, tem que ver como vão chegar, mas parece que todos falaram que estavam treinando à parte e pode chegar e julgar já no domingo agora contra o Mirassol, que vai ser um grande jogo. O Cruzeiro precisa vencer.

0: A equipe paulista, porém, não conseguiu marcar o terceiro gol, que levaria a decisão para os pênaltis.
1: O Marco Aurélio merecia aí a passagem do Inter?
2: Depois do primeiro jogo que ele fez lá no Beira-Rio, mereceu sim. Ontem jogou bem, apesar do sufoco que tomou do Corinthians, o Corinthians não foi eficaz.

0: coxinha não, né?
1: Tem coxinha não.
2: Só tropeiro lá.
1: Só tropeiro.
0: Então, seu destaque aí, o Washington.
2: Ô, Beto, meu destaque então vai pros baianos. Ontem o Vitória fez um jogo perfeito. O Vitória não parecia ser um time aqui do Brasil. Tava jogou redondinho ontem contra o Atlético Paranaense e venceu o jogo. E eu vou te falar, Beto, sorteio vai ser na terça-feira. Eu não gostaria de pegar o Vitória, não. Qualquer time ali. O jogo no Barradão é difícil.
1: Três clássicos
2: nessa. Pode ter três.

0: 50 milhões de euros, 294 milhões. Rodri, meio campista, jogou muito na Espanha.
1: E vai pro Barcelona. Que chapéu do Barça no Real Madrid, tá?
2: É, mas a gente tem que ir embora, né? A gente volta segunda-feira aqui na 93.

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Agradecer a todas as pessoas que estiveram envolvidas nesse momento, meu marido Duarte, minha cachorrinha, que é minha filha, Ana Bifana, a minha avó Tereza, nem preciso falar mais, né? Que a avó Tereza é a corda do meu coração. A minha família inteira, o Hugo, tia Cátia, tia Heloísa, meu pai, minha mãe, meu irmão. Estou muito feliz mesmo com a oportunidade. Queria estar aí em Barbacena, queria dar um abraço na minha vozinha, estar com os meus familiares, meus outros amigos.

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1: 93 FM, meio-dia e 34.
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0: aquele reggae gostoso. Edu Ribeiro com Me Namora, fechando Tá Na Mesa de hoje.
1: A canção que acabamos de ouvir lá em 2006, no mesmo dia de hoje, era a mais tocada nas rádios brasileiras. E é com ela que vamos fechando o nosso Tá Na Mesa.
0: Eu sim, o Tá Na Mesa vai ficando por aqui, mas a gente

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0: Isso mesmo.
1: Isso que vem, você cancela.
0: Ai, gente. Bom, isso não significa que o GTA 6 será lançado dentro da Netflix, tá, gente? Isso não acontece. Ou que poderá ser jogado pelo aplicativo. Não. A plataforma funcionará como local de transmissão do evento, isso. Da mesma forma que exibe apresentações ao vivo, competições esportivas e outros conteúdos especiais.
1: Porque, na verdade, é um grande evento de games,
0: sim,
1: né? O GTA reúne um monte de coisa. Mas eu falo assim, meu Deus, agora eu falo que eu tô na Netflix, tô jogando videogame. Não, amiga. Não é tão

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território mineiro. A mudança ainda depende da homologação da Agência Nacional de Transportes Terrestres, que também definirá o modelo de cobrança com expectativa de adoção do sistema eletrônico Free Flow, no qual os veículos passam sem parar e o pagamento é realizado automaticamente por meio da leitura da placa

Jasmine, Gamador, I Just Die in Your Arms, ainda teve BTS, Swim, Harry Styles, Wellamel Sugar, 11:20, querendo te encontrar, e hoje Vitinho, hein, presente lá no Alpha Pub com um super show, Vitinho.

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Desabafar que tá ficando doida. E o motivo é muito engraçado. O filho de 2 anos de idade. Segundo a influenciadora, a situação tá complicada e ela tá ficando de cabelo em pé. Ela até brinca dizendo que o filho tá na adolescência dos bebês. E ela deu mais detalhes. Parece que o baby, que chama Jorge, faz a maior pirraça quando ouve um não. Ela até se justifica que tenta ser firme, mas acredita que não tem como fugir. É a fase. A Ari admitiu que tem sofrido com o momento atual, mas que

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0: do DETER, Sistema de Detecção de Desmatamento em Tempo Real. Gabriela Noronha.
1: Por meio de imagens de satélites, os dados do DETER produzem alertas diários para orientar ações de fiscalização e controle do desmatamento.
2: Campanha de multivacinação.
0: Está na hora de atualizar a caderneta de crianças e adolescentes menores de 15 anos. Luana Karen.
3: Entre as doenças prevenidas pela vacinação estão tuberculose, hepatites A e B, poliomielite, rotavírus, pneumonias e meningites.
2: Hoje, na apresentação da Voz do Brasil,

que União, estados e municípios atuem de forma integrada para prevenir violências por meio de campanhas e atendimento policial especializado. A vítima tem direito a atendimento prioritário no SUS.

ações de divulgação do 180, nós estamos realizando conjuntamente com o Conselho Nacional do Ministério Público, o CNJ e os estados brasileiros. Aí vai, hoje mesmo eu viajo para Belo Horizonte, onde junto com a Defensoria e o Ministério Público, o Ministério das Mulheres vai estar realizando um seminário. Nós temos a nossa ministra viajando o Brasil inteiro, mas nossa principal atividade para o Agosto Lilás são formas

estabelecido no Estado como um todo atividades de formação dirigida à Polícia Militar, Polícia Civil, para operacionalizar a Lei Maria da Penha, para atualizar a Lei Maria da Penha, e ao mesmo tempo nós estamos apoiando os estados a partir das organizações, as

0: de feminicídio.
1: Muito bem, nós conversamos com Estela Bezerra, secretária nacional de enfrentamento à violência contra as mulheres. Secretária, muito obrigada pela sua participação na Voz do Brasil mais uma vez.
0: Obrigada a você, Mariana, e obrigada também por tornar esse tema tão necessário e tão presente no cotidiano, na memória, na audição da população brasileira.
2: Oportunidades para mulheres que buscam qualificação.
1: Estão abertas as inscrições para 70 cursos de educação.

0: Como apresentou o coordenador do Programa de Monitoramento dos Biomas Brasileiros, Cláudio Almeida.
1: É uma queda de 7,8% com relação ao ano anterior, foram 5.119 quilômetros quadrados. O Cerrado vinha de altas sucessivas e pelo segundo ano seguido, dentro do DT, a gente mediu um

0: deve ser maior. Confira os prazos, a reputação da empresa e desconfie de ofertas com valores muito abaixo dos preços de mercado.
1: Quem detalha para a gente é a Thaís Araújo.
2: A Secretaria Nacional do Consumidor, a Senacom,

0: sonoros para celulares em áreas de risco elevado.
1: E essas foram as notícias do governo federal.
0: Uma realização da Secretaria de Comunicação Social da Presidência da República.
1: Com produção da empresa Brasil de Comunicação.
0: Fique agora com as notícias do Poder Judiciário e do Congresso Nacional.

0: Nádia acredita que as mulheres terão agora uma ferramenta imediata em processos sobre violência doméstica.
1: A lei passará a reconhecer a irrazoabilidade da exigência de que as vítimas se

2019 e 2022, destinou cerca de 3 bilhões de reais a aproximadamente 140 entidades filantrópicas para renegociação de dívidas e reestruturação financeira. O dinheiro do FGTS

0: Distrito Federal, as mudanças podem ajudar o Estado a atuar de forma mais eficaz. Ela ressalta que em 2025, o Brasil registrou um recorde de desaparecimentos. Foram 84.760 casos.
1: Uma alarmante média de 232 ocorrências por dia. Esses indicadores evidenciam a necessidade de contínuas atualizações no ordenamento legal para fazer frente ao problema.
0: O projeto está pronto para a votação na Comissão de Constituição.

Mandel, do Republicanos do Amazonas, que institui medidas para acelerar os processos de adoção. A proposta também cria o programa Cuidar e Conviver, que prevê formas de integrar crianças ou adolescentes

0: Todas poderá seguir para análise do Senado. Da Rádio Câmara de Brasília, Maria Neves.
1: Segurança Pública.
2: Rodrigo de Castro, do União de Minas Gerais, defende a proposta de emenda à Constituição que reduz a maioridade penal de 18 para 16 anos. Na visão do

0: Planejamento.
1: Cada professor foi obrigado a pegar mais turmas, sem um centavo no salário a mais. Professores já massacrados, adoecidos nas salas de aula, foram obrigados a pegar mais turmas.

plenário da Câmara projeto que regulamenta a fabricação, a importação, o armazenamento, o transporte, a comercialização e o uso de fogos de artifício. O projeto, já aprovado pelo Senado, prevê punições para quem descumprir as determinações. A queima não autorizada de fogo de artifício, por exemplo, poderá acarretar pena de detenção de 6 meses a 2 anos ou multa. A proposta já foi aprovada por 2 comissões da Câmara, com alterações em relação ao projeto original. Nas comissões de Segurança Pública e de Meio Ambiente, o texto final prevê apenas o uso profissional para os

0: acaba com a escala 6 por 1 sem redução salarial. De acordo com o deputado, a medida garante mais dignidade e tempo de descanso para os trabalhadores.
1: O trabalhador brasileiro tem o direito de ter mais um dia à sua disposição para ter vida além do trabalho.

Da voz, né? Calling Now, Andrei Visible. Tivemos também os caras do 1120, ainda com Vitinho no vocal, né? Baseado no amor, nós começamos com The Wanderers, That Thing You Do. São 8h32, nossa jornada musical está apenas começando, hoje um pouquinho mais curto, porque daqui a pouquinho às 9 tem ele, DJ Wanderson Ferraz, com Clubhouse, aqui na 93 FM, a Rádio Questão. Até já!